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0: 19 graus.

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5: Hostia. Calcula tu, mulher, que já existem antenas parabólicas que são...
6: Oh, Josefina!
7: Ai, diz lá, oh Cleópatra!
6: Olha lá, tens dado pelo aumento do produto interno bruto?
7: Eu? Ah, não tenho problema com o produto interno bruto, então vou à casa de banho 3 vezes por dia!
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21: O noivo sabe o que quer.

0: Mas, ó, mamã, como é o Ernesto que paga tudo, ele tem o direito de fazer as suas exigências, não acha?
1: Está certo, filha. Embora queira fiscalizar o próprio vestido de noiva, me parece um exagero demasiadamente exagerado.
0: Oh, mamã, credo, os homens ricos e já com uma certa idade têm esquisitices destas. E o melhor é não o contrariar, mamã.
1: Pronto, pronto, levamos o Ernesto connosco ao costureiro. Olha, vai ser lindo, vai.
0: Ernestinho, o que é que me dizes?
2: Vai lá vestir-o cá para o prover melhor.
3: Pronto, por aqui, minha riqueza, venha.
0: Sim,
3: venha.
0: Sim, vou já.
1: Oh, Ernesto, sinceramente, você é demais. Além de não ser nada bom, o noivo ver a noiva vestida antes do casamento, está a assistir à prova, é um exagero.
2: A senhora fique lá com a sua opinião, está bem? Eu estou habituado a verificar devidamente tudo o que compro e pago. O preço do vestido dava não sei para quantas toneladas de cimento que eu, quando compro cimento, não compro um cimento qualquer, está a perceber?
3: Iupi, iupi, iupi. Aqui está a nossa divinal menina, linda e rima de morrer.
2: O que é isto aqui atrás?
3: Pronto, eu explico. São 190 petões de prata e ouro, meu caro senhor. Diga-me, não é lindérrimo, não é?
2: 190 botões? Era o que faltava. Olha lá, a costureira tira-me esses botões aqui das costas do vestido e substitui isto por um fecho de correr, ok?
3: Querido, oh, blasfémia! Um fecho de correr? Mas correr, querido!
0: Ah, então, Ernesto, qual é a tua?
2: Oh, filha, depois que eu pago pelo vestido, não está certamente a ver-me a trabalheira desabotoar 190 botões, pô. Pois não, pois não. O fecho de correr e com garantia. Porque eu não aturo em cravanços, nem nos elevadores.

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0: quadra da alegria tem um cliente certo. É o Zé Saca Saca.
1: Magar, por acaso desta vez escorreguei num presente que um cão tinha deixado no meio do passeio, porque senão o seu guarda não me tinha agarrado, não.
2: Ah, pronto, acabou-se o sossego. O 33 tem-me em trazer para aqui o Zé Saca Saca e depois nós é que temos que aturar. Quem é esta senhora? Já cá esteve na esquadra, não esteve ao 33?
3: Ó, chefe, com vossas licenças, esta senhora está aqui a queixar-se, chefe. Veio cá realmente aí há tempos, mas dessa vez foi para testemunhar a favor do Zé Saca Saca, veja lá.
4: Ah, pois foi. Ah, mas da outra vez aqui o senhor ladrão tinha achado a minha mala e até me entregou com o dinheiro todo lá dentro e tudo.
1: Bem, que eu sou assim mesmo, né? Cá o G devolveu tudo, e fica chefe sabendo que eram quase 10 euros.
3: Aguenta-te aí, que ninguém falou contigo.
2: Então tornas a assaltar a mesma senhora que já tinhas assaltado anteriormente. Mas tu não tens vergonha.
1: Alto lá, chefe, alto lá. A outra vez não valeu, porque o dinheiro que lá estava não dava para nada. E eu fui logo ter com ela e disse-lhe assim: toma.
2: Pois disseste toma, então e agora?
1: Agora foi a retoma, chefe. A retoma, topa.

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2: Ai, filha, como eu tenho os...
3: Churchill, o bom humor e a alegria são demasiado importantes para serem deixados apenas ao cuidado dos elefantes.
2: Que, diga-se de passagem, são uns grandíssimos trombudos. Na realidade, as hienas riem-se muito mais.
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3: Muito bom dia e bem-vindo a começar mais uma edição da Supermanhã na Benedita FM. Eu sou Nuno Soares, faço-lhe como sempre companhia durante as duas próximas horas, naquela que eu espero que seja uma manhã fantástica.

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Ao longo do dia, o nosso organismo perde líquidos, especialmente durante os dias mais quentes ou quando praticamos atividade física. Mesmo sem sentir sede, é importante manter uma boa hidratação.

Sexta-feira com previsão do céu geralmente pouco nublado, tornando-se mais nublado a partir da tarde. Há possibilidade de ocorrência do chuvisco, sobretudo no final do dia. Também a possibilidade da formação de neblina ou nevoeiro matinal e uma pequena descida da temperatura máxima.

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Parlamento Português aprovou em definitivo a proposta de lei que proíbe o acesso às redes sociais a menores de 15 anos, que as notícias menores do país da União Europeia aplicar esta medida, de maneira oficial, a administração desta legislação, a diligência das redes sociais.

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1: Os serviços municipalizados de danos causados por terreno apoiados por 32 lojas de terreno apoiados alertam para o agravamento da precariedade no seu agravamento de formação da qualidade no curso salarial, transformação de cidade, maria e ideologia. Os professores necessitam também redução da duração dos contratos, reforço das horas dos contactos com os alunos e das condições remuneratórias, além da intervenção sobre as contratações para os próximos coletivos da contravenção para os professores convidados, são essenciais os centros convidados e incidências que estão a fomentar no ambiente de projeto. Do bairro dos Montes do Câmara Municipal de Alcobaça, anunciou a implementação da Wi-Fi gratuito nas zonas básicas da cidade. A iniciativa pretende reforçar a conectividade e facilitar a acesso à informação e dados para residentes e meios de informação, contribuindo para os conselhos mais inteligentes e conectar conselhos mais inteligentes para a Nacional de Horticultura e Realização de Informações.
2: Eu tenho, e eu vou fazer chaves de um metro de terreno alto e de alto e portanto, na parte dele, é uma proposta de assim, e a balança para a fruta, um pau grande, com os dois com o que é o que é o 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

É fácil fazer a diferença, mesmo através de pequenos gestos, porque a única atitude de bondade que pode mudar o dia de alguém é feita por si. E por vezes, mudar um dia é o primeiro passo para mudar uma vida. Seja feliz. A vida é bela.

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água que escolhe para lavar a roupa na máquina faz diferença do resultado final. Conforme destaca um artigo do Better Home Gardens, antes de escolher o ciclo deverá verificar a etiqueta e sobretudo os cuidados a ter com a peça. 7 coisas que nunca deve lavar com água fria: aventais, panos de cozinha e pegas, roupa com nódoas e gordura, itens usados por alguém que esteve doente e também itens que alguém usou com infecção e doença contagiosa, itens muito sujos, fraldas de pano e roupas de bebê. A somar a isto, camas, toalhas e brinquedos para animais de estimação. Ora, tudo isto não deve lavar em água fria.

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completa esta edição da Supermanhã. Daqui a pouco vem o Expresso das 10. Da minha parte é por aqui que me fico hoje. Desejo-lhe a continuação de um ótimo dia e, por que não, sempre ao som dos 88.1 da Bendita FM.

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Permaneça ligado com a sua rádio, a sua música, sempre com boas propostas musicais. Para já, damos uma espreitadela do que nos reservam as previsões do estado do tempo para hoje. Segundo os entendidos, é esperado um dia de céu pouco nublado, lindo pouco, com nebulosidade no litoral a norte do Cabo Raso durante esta manhã e lá para o final do dia ainda vai poder contar com vento fraco a moderado. No que diz respeito às máximas previstas para hoje, são esperados 31 graus para o Distrito de Leiria, 37 para Santarém. A esta hora, na Benedita, aqui bem no alto da vila, estão 23 graus. Vamos em frente com mais sugestões nesta manhã de final de semana.

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0: Ótima manhã com a sua rádio, a sua música agora. Pausa para o sentido das palavras por Carlos Cabrita.
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1: Não permita que a infelicidade se torne um hábito na sua vida. Às vezes, é preciso darmos um grito de revolta para dizermos a nós mesmos que as coisas não podem continuar assim. Qualquer mudança que possa acontecer tem de partir primeiro do seu interior. Se certas pessoas não lhe estão a fazer bem, chegou o momento de as deixar para trás. Se sente que o rumo que está a seguir é o errado, é agora a oportunidade de procurar um alternativo.

O importante é não pensar o que está mal terá de permanecer assim eternamente, pois estamos sempre a tempo de mudar para melhor. Pense nisto e seja feliz.

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Kim Wilde, Kids in America, nesta manhã da sexta-feira. Fique ligado onde quer que esteja, estamos consigo. Sexta-feira, a última do mês de agosto, aliás, a primeira do mês de agosto, assim está correto. É data criada para celebrar o Dia Internacional da Cerveja. Celebra-se então na primeira sexta-feira do mês de agosto. A data foi criada em 2007 na Califórnia por 4 amigos fãs desta bebida e hoje é festejada em mais de 50 países por amantes fervorosos de cerveja. Por aqui vamos voltar à música, agora os vizinhos e este Vizinha do Primeiro Andar. É música nova na sua rádio. São 10h39. Bom

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1: E agora vamos aqui espreitar uma boa proposta para os seus tempos livres. Até 23 de agosto, o Centro Histórico de Alcobaça está transformado numa galeria viva de exposição Luísa e os Jarros da Faiança Artística de Alcobaça, que ocupa várias lojas do comércio tradicional. Uma centena de jarros dos 40 anos 40 e dos anos 50 do século passado, produzidos por 11 fábricas e pintados por 50 artistas, compõem esta mostra da coleção de faiança familiar Couto Serranho, que volta a partilhar com o público um dos mais ricos acervos da cerâmica artística portuguesa. Então, uma boa sugestão para visitar o comércio local e descobrir esta exposição de faiança artística de Alcobaça. Fica a sugestão para já, Nena, música nova, O Amor Existe.
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Bom dia, segunda parte da Expresso das 10. Sexta-feira, 7 de agosto, venha connosco, já sabe, até à hora certa, com mais boas propostas para ouvir enquanto viaja, trabalha ou simplesmente desfruta das suas merecidas férias. Boa sexta-feira. Agora vamos em frente com a música de Snoop Dogg.

0: 11:13, tempo certo para a edição da sexta de Conhecimento com Propósito, por Joaquim Sobreiro Duarte.
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2: Ora viva, que sejas bem-vindo ao lugar onde as ideias ganham vida e as reflexões encontram caminhos. O medo que nós temos de ficar para trás. Toda a gente parece estar a avançar. Nas redes sociais mostram momentos. Não mostram ansiedade, dúvidas ou solidão. Nem tudo o que parece sucesso é paz. Por isso, aproveita a viver a paz. A mostrares a paz dentro de ti. Mesmo que ninguém saiba. O que importa é o que sentes e o que vives. Combinado? Então, sai da cabeça e entra na vida. Voltamos brevemente. E até lá, ocupa-te e vive.
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0: Para já vamos espreitar novamente as previsões do estado do tempo para hoje. Conto com uma sexta-feira de céu pouco nublado ou limpo, com nebulosidade no litoral norte do Cabo Raso durante esta manhã e também no final do dia. Quanto às máximas previstas para hoje, são esperados 31 graus para o distrito de Leiria, 37 para o distrito de Santarém. Voltamos à música, agora com os Táxi, o tema Cairo.

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6: E agora a pensar no seu serão de amanhã, S.A. Marionetas de Alcobaça volta a erguer marionetas gigantes para contar aquilo que tantas vezes nos escapa, de onde vimos, para onde vamos e o que nos trouxe até aqui. É a estreia de Quantum, a evolução, que acontece amanhã às 21h30 no claustro do Rachador do Mosteiro de Santa Maria de Alcobaça, que será assim o palco de uma viagem que começa no silêncio primordial do universo e desemboca nos dias de hoje, guiada pela ciência, pela poesia e pela forma como as crianças explicam o mundo com uma clareza que os adultos perderam. Fica então a nota para este Quantum, a evolução, que estreia amanhã.

0: 11 horas 31 minutos, tempo certo para Crónicas de Nuno Catita.
1: Crónicas com Nuno Catita. A Benedita é o resultado vivo do empreendedorismo das suas gentes. Cresceu por si, impulsionada pelo trabalho e pela força económica, mas esse desenvolvimento orgânico trouxe custos visíveis. Hoje, as dores de um crescimento sem o devido planeamento estão bem patentes. A ausência histórica de um plano pormenor eficaz transformou a vila num espaço urbanisticamente desorganizado e, em muitos pontos, esteticamente descaracterizado. Uma terra não é feita apenas de indústrias e comércio, é feita da imagem que projeta e do espaço que oferece aos seus habitantes. A falta de um ordenamento gerou uma manta de retalhos onde a harmonia visual escasseia. Para reverter este cenário, a responsabilidade deve ser partilhada. Do lado público, é justo destacar o esforço recente da Junta de Freguesia da Benedita no embelezamento dos espaços públicos e numa limpeza urbana que se nota mais constante e assertiva. Contudo, a intervenção pública não chega se não for acompanhada pela iniciativa privada. É fundamental que cada proprietário cuide do seu imóvel, assumindo o compromisso de não o deixar desfigurar por pura falta de manutenção. Fachadas degradadas, edifícios voltados ao abandono, empobrecem a identidade da nossa terra. Felizmente, o panorama está a mudar e o otimismo começa a ganhar terreno. Assiste-se a uma onda de renovação em vários edifícios da vila. Por um lado, há proprietários de sempre que continuam a assegurar a manutenção rigorosa dos seus imóveis. Por outro lado, assistimos com satisfação à transição de propriedades para novas mãos. Estes novos donos trazem consigo uma preocupação clara em remodelar, reconstruir, melhorar e pintar. Trazer estes edifícios de novo à vida, a par do trabalho que a Junta de Freguesia tem vindo a fazer, é mais do que estética. É um ato de cidadania. Cada fachada recuperada e cada rua limpa contribuem para melhorar substancialmente a Benedita. O caminho para uma vila mais bonita e organizada já começou e depende do empenho contínuo de todos nós.
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dias, bem sabemos, existem alturas em que se sente mais cansado e com stress, outros com vários motivos para sorrir. Agora conheça alguns dos hábitos que pode praticar todos os dias para ser uma pessoa mais feliz. Faça relaxamento. Existem várias técnicas que podem ajudar a controlar melhor o stress, com uma respiração mais profunda e música calma. Valorize as interações sociais, partilhe o tempo livre com quem mais gosta, sejam amigos ou família. Cuide da sua saúde física. A saúde mental está diretamente relacionada com a física. Boas noites de sono, boa alimentação e exercício físico são fundamentais. Veja quanto tempo passa nas redes sociais. Não passe demasiadas horas por dia ao telemóvel e até nas redes sociais. Dê algum descanso para reduzir sintomas de ansiedade, pressão e hábitos de sono nada saudáveis. Registe os seus sentimentos. Faça assim uma espécie de diário para perceber como se foi sentindo ao longo do dia. Ajuda também a reduzir estados de ansiedade e stress. Ria mais vezes. Já diz o ditado que rir é o melhor remédio. Seja a ver uma série, a falar com amigos, o melhor é estar mais vezes num estado mais alegre. Ficam então 6 dicas para tentar ser mais feliz.

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recordação de Cliff Richard e este We Don't Talk Anymore, tema sucesso em 1979. Agora vamos em frente com música nacional, primeiro Nuno Alves, depois Rita Rocha. A fechar a sequência de três, Miles Smith, para ouvir. Fique ligado, boa sexta, excelente fim de semana.

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Terminamos esta semana de emissões do Expresso das 10. Sexta-feira, 7 de agosto, foi ótimo estar consigo nesta manhã. Já sabe que estaremos de regresso já na segunda-feira, depois das 10 da manhã. Até lá, fique bem. Já a seguir, não perca, Agenda Cultural com Diogo Honório. Bom fim de semana.

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1: O município da Marinha Grande promove a par com o Industrial Desportivo Vieirense e com o apoio da Junta de Freguesia de Vieira de Leiria, mais uma edição da Corrida da Praia da Vieira na tarde deste sábado, dia 8 de agosto, na Praia da Vieira. A iniciativa inclui uma corrida e uma caminhada de 8 km dirigidas a participantes de todas as idades e níveis de preparação. Todos os inscritos terão direito à t-shirt oficial do evento e à medalha Finisher, reforçando o espírito desportivo, a participação e a superação pessoal. Associe-se a esta jornada de desporto, convívio e promoção de um estilo de vida saudável num ambiente de grande beleza natural. A Galeria do Posto de Turismo da Batalha tem patente a exposição A Batalha do Antigamente, que reúne um valioso espólio histórico da coleção de Alfredo José Barros, colecionador batalhense. Patente até 25 de agosto, a mostra apresenta fotografias, postais antigos, gravuras, louças, medalhas, documentos e outros objetos de época que retratam a evolução da vila, os seus costumes e tradições, contribuindo para a preservação da memória coletiva do concelho. A entrada é livre. A Praia da Vieira recebe nos dias 10, 11 e 12 de agosto mais uma edição da Festa do Imigrante, iniciativa que celebra os laços de quem regressa às suas origens durante o verão e promove o convívio entre imigrantes, residentes e visitantes. Organizada pela Associação para o Desenvolvimento da Praia da Vieira e também pelo município da Marinha Grande, com o apoio da Junta de Freguesia de Vieira de Leiria, a festa vai decorrer no Largo dos Pescadores. Integrada na programação da época balnear 2026, a Festa do Imigrante pretende homenagear todos aqueles que, vivendo longe da sua terra natal, mantêm uma forte ligação à Praia da Vieira e ao concelho da Marinha Grande, reforçando os laços comunitários e valorizando as tradições locais. Pedro Dias tem um novo single e chama-se Vai Devagarinho. Este é o primeiro avanço do próximo EP, um projeto que será revelado ao longo dos próximos meses, mas Vai Devagarinho apresenta aqui uma sonoridade afro house com uma energia leve, quente e positiva, inspirada no ambiente de verão.
2: E assim fechamos mais uma agenda cultural. Todas estas e outras notícias podem ser recuperadas no site da sua rádio em beneditafm.pt. Da minha parte é tudo. Tenha uma ótima continuação com a sua Benedita FM.
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1: No âmbito do projeto Bairro dos Monges, a Câmara Municipal de Alcobaça anunciou a implementação de Wi-Fi gratuito na zona histórica da cidade. A iniciativa pretende reforçar a conectividade e facilidade ao acesso à informação para residentes e visitantes, contribuindo para um concelho mais inteligente e conectado. Os serviços municipalizados de Alcobaça foram distinguidos com o selo de usabilidade e acessibilidade nível prata pelo trabalho desenvolvido na melhoria dos seus canais digitais. A distinção reconhece a aplicação de boas práticas de usabilidade, acessibilidade e inclusão, proporcionando uma navegação mais simples e garantindo um acesso mais igualitário à informação e aos serviços online. 92 docentes convidados da Escola Superior de Artes e Design de Caldas da Rainha, apoiados por 32 docentes de carreira, alertam para o agravamento da precariedade no processo de transformação do Politécnico de Laria. A Universidade de Laria e Oeste, os professores contestam a redução da duração dos contratos, das horas de contacto com os alunos e das condições remuneratórias, além da incerteza sobre a contratação para o próximo ano letivo. Defendem que os docentes convidados são essenciais à qualidade e identidade da escola. A Vila de Alesborrota vai regressar ao século XIV, entre 13 e 16 de agosto, para assinalar os 640 anos da Batalha de Alesborrota. O programa inclui mercado medieval, recriações históricas, acampamentos militares, animação da época, torneios, espetáculos de fogo, banquetes e gastronomia tradicional. Entre as novidades deste ano estão uma exposição fotográfica retrospectiva das edições anteriores, mais mercadores e a participação de coletividades locais com uma forte componente gastronómica, como explicou a Benedita FM, Hélia Pimenta, presidente da Junta de Freguesia.
2: Vamos ter ali uma parte com uma exposição fotográfica que vai tentar reportar um bocadinho o que foram as edições anteriores, portanto uma exposição para lembrar que o que foi também para trás a Alesborrota medieval. E depois temos também nessa parte da animação, temos três entidades da freguesia a colaborar com a Companhia Livre, que é a Chique Dança, pela Associação Recreativa de Chiqueda, S.A. Marionetas, com alguns espetáculos dele, e a Ala dos Artistas, que tem feito também um trabalho louvável em termos das artes a nível da freguesia. E depois mesmo a questão de termos, para além de mais mercadores, eu acho que aqui importa muito salientar as nossas coletividades com a parte gastronómica, daquilo que Alesborrota tem de melhor.
1: O ponto alto das comemorações está marcado para 16 de agosto às 18 horas, com a grande recriação da batalha que garantiu a independência de Portugal. O município de Laria desafia residentes, agentes culturais e associações e todos os que têm ligação ao concelho a participar no questionário da candidatura à Capital Portuguesa da Cultura 2028. O objetivo é recolher opiniões, expectativas e propostas que ajudem a definir a estratégia da candidatura num processo aberto e participado. O questionário pode ser preenchido até 10 de agosto. O município de Alcobaça inaugura esta sexta-feira às 17h30 no Monte Belo Mosteiro de Alcobaça. Histórico Hotel, exposição Chita de Alcobaça, colchas, lenços e sacas, coleção Maria do Céu Pereira de Sampaio e vestidos do baile de Chita 2026. A mostra reúne 41 peças entre colchas, lenços, sacas estampadas e os vestidos distinguidos no baile de Chita deste ano, destacando um dos mais representativos patrimónios da cultura popular portuguesa. A exposição pode ser visitada até 6 de setembro. Portugal registrou 3 períodos de excesso de mortalidade durante o verão deste ano, com um total estimado de 680 mortes acima do esperado, segundo dados do Instituto Nacional de Saúde Dr. Ricardo Jorge e da Direção-Geral de Saúde. O período mais significativo ocorreu entre 2 e 8 de julho, com 555 óbitos em excesso. Os restantes episódios verificaram-se a 16 de junho e a 23 de julho. A maioria das mortes ocorreu em pessoas com 75 ou mais anos, sobretudo devido a doenças circulatórias e respiratórias. É tudo quanto a notícias, estas e outras, para consultar qualquer hora no nosso site em beneditafm.pt.
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9: Isto é bestial, bestial, bestial. Calcula tu, mulher, que já existem antenas parabólicas que são transparentes.
10: Olha, a que nós temos no telhado do nosso prédio também já deve ser dessas transparentes.
9: Achas?
10: Podes crer. Eu às vezes até te apanho a ver programas transmitidos pela parabólica e aquilo é tão transparente que os atores nem roupa têm. Oh, Josefina!
11: Ai, diz lá, ó Cleópatra!
10: Olha lá, tens dado pelo aumento do produto interno bruto?
11: Eu? Ah, não tenho problema com o produto interno bruto, filha. Então vou à casa de banho 3 vezes por dia.
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1: O noivo sabe o que quer.

0: Mas, ó, mamã, como é o Ernesto que paga tudo, ele tem o direito de fazer as suas exigências, não acha?
1: Está certo, filhinha. Embora queira fiscalizar o próprio vestido de noiva, me parece um exagero demasiadamente exagerado.
0: Oh, mamã, credo. Os homens ricos, e já com uma certa idade, têm esquisitices destas. E o melhor é não o contrariar, mamã.
1: Pronto, pronto. Levamos o Ernesto connosco ao costureiro. Olha, vai ser lindo, vai ser lindo.
2: Olá, que linda, querido. Prontos, aqui tem o modelo. É deslumbrante, não é? Um desenho único da minha autoria. Não há outro igual. Nem a princesa da Camalobique teve um vestido tão belo e tão rico como este.
1: Olha, filha, olha. É lindo realmente.
0: Então, Ernestinho, o que é que me dizes?
3: Vai lá vesti-lo cá para ver melhor.
2: Pronto, por aqui, minha riqueza, venha,
0: sim,
2: venha.
0: Sim, vou já.
1: Oh, Ernesto, sinceramente, você é demais. Além de não ser nada bom, o noivo ver a noiva vestida antes do casamento, está a assistir à prova, é um exagero.
3: A senhora fique lá com a sua opinião, está bem? Eu estou habituado a verificar devidamente tudo o que compro e pago. O preço do vestido dava não sei para quantas toneladas de cimento que eu, quando compro cimento, não compro um cimento qualquer, está a perceber?
2: Iupi, iupi, iupi. Aqui está a nossa divinal menina, linda e rima de morrer.
0: É uma maravilha, não é, mamã?
1: Ai, é uma maravilha. É soberbo, filhinha, é soberbo, na verdade. Então, oh Ernesto, qual é a sua opinião?
3: Volta-te lá.
2: Ah, cuidado, credo. Cuidado com a cauda. Cuidado com a cauda.
0: Então, então que tal, queridinho?
3: Mas como é que é isto aqui atrás?
2: Pronto, eu explico. São 190 botões de prata e ouro, meu caro senhor. Diga-me, não é lindérrimo, não é?
3: 190 botões? Era o que faltava. Olha lá, a costureira tira-me esses botões aqui das costas do vestido e substitui isto por um fecho de correr, ok?
2: Querido! Oh, oh, blasfémia! Um fecho de correr? Mas curior, querido!
0: Ah, então, Ernesto, qual é a tua?
3: Oh, filha, depois que eu pago pelo vestido, não estás certamente a ver-me a trabalheira desabotoar 190 botões, pô. Pois não, pois não. O fecho de correr e com garantia, porque eu não aturo em cravanços, nem nos elevadores, estás a perceber?
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0: Ai, também me não é preciso empurrar, que eu não sou dos que pegam desse modo. Sim, que eu tenho um bom motor de arranque e quando arranque ninguém me agarra. Por acaso desta vez escorreguei num presente que um cão tinha deixado no meio do passeio, porque senão o seu guarda não me tinha agarrado, não.
1: Ah, pronto, acabou-se o sossego. O 33 tem-me em trazer para aqui o Zé Saca-Saca e depois nós é que temos que aturar. Quem é esta senhora? Já cá esteve na esquadra, não esteve ao 33?
2: Chefe, com vossa licença, esta senhora está aqui a queixar-se, chefe. Veio cá realmente aí há tempos, mas dessa vez foi para testemunhar a favor do Zé Saca-Saca, veja lá.
3: Ah, pois foi. mas da outra vez é que o senhor ladrão tinha achado a minha mala e até me entregou com o dinheiro todo lá dentro e tudo.
0: Bem, que eu sou assim mesmo, né? Cá o G devolveu-lhe tudo, e fica chefe sabendo que eram quase 10 euros.
2: Aguenta-te aí, que ninguém falou contigo. Ah, mas desta vez esperaste a senhora à saída do banco e sacaste-lhe a mala com a pensão que a senhora tinha acabado de levantar.
3: Também não é grande coisa, mas é o meu único dinheiro.
0: Ei, opa, não me venha acusar também da pensão ser pequena, porque disso não sou eu o culpado. Esses são outros, está bem?
1: Silêncio! Vamos lá ver se nos entendemos. Olha lá, oh Zé Saca-Saca, então tornas a assaltar a mesma senhora que já tinhas assaltado anteriormente? Mas tu não tens vergonha?
4: Alto lá, oh chefe, alto lá.
0: A outra vez não valeu, porque o dinheiro que lá estava não dava para nada. E eu fui logo ter com ela e disse-lhe assim, toma.
1: Pois disseste toma, então e agora?
4: Agora foi a retoma, chefe. A retoma, topa.
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2: Ai, filha, como eu tenho os pés!
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9: Diria Churchill, o bom humor e a alegria são demasiado importantes para serem deixados apenas ao cuidado dos elefantes.
2: Que, diga-se de passagem, são uns grandíssimos trombudos. Na realidade, as hienas riem-se muito mais.
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1: A Praia da Vieira recebe nos dias 10, 11 e 12 de agosto mais uma edição da Festa do Imigrante, iniciativa que celebra os laços de quem regressa às suas origens durante o verão e promove o convívio entre imigrantes, residentes e visitantes. Organizada pela Associação para o Desenvolvimento da Praia da Vieira e também pelo município da Marinha Grande, com o apoio da Junta de Freguesia de Vieira de Leiria, a festa vai decorrer no Largo dos Pescadores. Integrada na programação da época balnear 2026, a Festa do Imigrante pretende homenagear todos aqueles que, vivendo longe da sua terra natal, mantêm uma forte ligação à Praia da Vieira e ao concelho da Marinha Grande, reforçando os laços comunitários e valorizando as tradições locais. A Galeria do Posto de Turismo da Batalha tem patente a exposição A Batalha do Antigamente, que reúne um valioso espólio histórico da coleção de Alfredo José Barros, colecionador batalhense. Patente até 25 de agosto, a mostra apresenta fotografias, postais antigos, gravuras, louças, medalhas, documentos e outros objetos de época que retratam a evolução da vila, os seus costumes e tradições, contribuindo para a preservação da memória coletiva do concelho. A entrada é livre. O município da Marinha Grande promove, a par com o Industrial Desportivo Vieirense e com o apoio da Junta de Freguesia de Vieira de Leiria, mais uma edição da Corrida da Praia da Vieira na tarde deste sábado, dia 8 de agosto, na Praia da Vieira. A iniciativa inclui uma corrida e uma caminhada de 8 km dirigidas a participantes de todas as idades e níveis de preparação. Todos os inscritos terão direito à t-shirt oficial do evento e à medalha Finisher, reforçando o espírito desportivo, a participação e a superação pessoal. Associe-se a esta jornada de desporto, convívio e promoção de um estilo de vida saudável num ambiente de grande beleza natural. Pedro Dias tem um novo single e chama-se Vai Devagarinho. Este é o primeiro avanço do próximo EP, um projeto que será revelado ao longo dos próximos meses, mas Vai Devagarinho apresenta aqui uma sonoridade afro house com uma energia leve, quente e positiva, inspirada no ambiente de verão. Chegados aqui, fechamos mais uma agenda cultural com a garantia de que poderá recuperar todas estas e muitas outras notícias no nosso site em beneditafm.pt. Da minha parte é tudo, resta-me desejar-lhe uma boa continuação ligado à sua Benedita FM.
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Olá, muito boa tarde, seja muito bem-vindo ao Sons da Tarde. Hoje é finalmente sexta-feira e o fim de semana está mesmo aí coladinho à porta. Posso garantir-lhe que esta vai ser uma sexta-feira em grande? Não acredita? Então fique por aí e comprove-o você mesmo. Bom fim de semana!

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seguimos da melhor forma, na melhor língua de todas, que é a nossa, é a língua portuguesa. Seguimos com Bossa e Si, Mais Que Amor. É um tema que vamos ouvir agora na sua rádio. Fique para ouvir Bossa e Si com Mais Que Amor. É mais.

afirmam que pode prolongar a sua vida se não ficar sentado durante horas a fio, ao descobrirem que quem está sentado apenas por um máximo de 3 horas por dia vive em média mais 2 anos. Os especialistas têm culpado as vidas sedentárias pelo aumento dos riscos de obesidade, diabetes e problemas de coração. Agora o estudo comprova a relação entre o sedentarismo e o tempo médio de vida. Aqueles que se limitam a ver televisão no máximo 2 horas por dia prolongam quase 1 ano à sua vida, afirmam os investigadores.

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Quanto ao estado do tempo para o dia de amanhã, prevê-se um dia com o céu muito nublado, com possibilidade de ocorrência de períodos de chuva fraca. Continue connosco e com os sons da tarde até às 18h.

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1: No âmbito do projeto Bairro dos Monges, a Câmara Municipal de Alcobaça anunciou a implementação de Wi-Fi gratuito na zona histórica da cidade. A iniciativa pretende reforçar a conectividade e facilidade ao acesso à informação para residentes e visitantes, contribuindo para um concelho mais inteligente e conectado. O Centro Comercial La Vie, nas Caldas da Rainha, passou a integrar a rede de refúgios climáticos, uma iniciativa do Turismo de Portugal e da Associação Portuguesa dos Centros Comerciais. O espaço disponibiliza um ambiente climatizado, seguro e acessível para residentes e visitantes se protegerem durante períodos de temperaturas extremas, reforçando o seu papel de proximidade e apoio à comunidade. Investigadores do Centro de Investigação em Informática e Comunicações da Universidade de Leiria e Oeste desenvolveram um sistema autónomo de vigilância florestal capaz de operar de forma permanente. Em colaboração com o Comando Territorial Leiria da GNR, a tecnologia utiliza drones de última geração e uma doca inteligente que permite aterragem, carregamento e nova descolagem automáticos. Desta forma, enquanto um drone realiza a vigilância, o outro que recarrega a bateria, garantindo monitorização contínua. A solução que dá continuidade ao projeto apresentado em 2025, está agora a ser aperfeiçoada e validada operacionalmente com o objetivo de reforçar a prevenção e detecção precoce de incêndios rurais e preparar uma futura implementação pelas autoridades competentes. A Vila de Alesbarrota vai regressar ao século XIV, entre 13 e 16 de agosto, para assinalar os 640 anos da Batalha de Alesbarrota. O programa inclui mercado medieval, recriações históricas, acampamentos militares, animação da época, torneios, espetáculos de fogo, banquetes e gastronomia tradicional. Entre as novidades deste ano estão uma exposição fotográfica retrospectiva das edições anteriores, mais mercadores e a participação de coletividades locais com uma forte componente gastronómica, como explicou a Benedita FM, Hélia Pimenta, presidente da Junta de Freguesia.
2: Vamos ter ali uma parte com uma exposição fotográfica que vai tentar reportar um bocadinho o que foram as edições anteriores, portanto uma exposição para lembrar que o que foi também para trás Alesbarrota medieval, e depois temos também nessa parte da animação temos três entidades da freguesia a colaborar com a Companhia Livre, que é a Chique Dança pela Associação Recreativa de Chiqueda, S.A. Marionetas com alguns espetáculos dele e a Ala dos Artistas, que tem feito também um trabalho louvável em termos das artes a nível da freguesia. E depois mesmo a questão de termos para além de mais mercadores, eu acho que aqui importa muito salientar as nossas coletividades com a parte gastronómica daquilo que Alesbarrota tem de melhor.
1: O ponto alto das comemorações está marcado para 16 de agosto às 18 horas, com a grande recriação da batalha que garantiu a independência de Portugal. No dia 22 de agosto haverá a colheita de sangue na sede da Associação de Dadores Benévolos de Sangue do Conselho de Alcobaça. Irá decorrer entre as 9 e as 13 horas. A 30 de agosto, à mesma hora, a recolha acontece no Lar da Misericórdia de Alesbarrota e a 6 de setembro no Lar da Misericórdia de Vimeiros. O Parque Verde de Alcobaça acolhe este domingo, dia 9 de agosto, às 10 da manhã, a iniciativa Parque Verde Ativo, com aulas gratuitas de condição física abertas à população, promovendo a prática regular de exercício, a melhoria da qualidade de vida e o fortalecimento da união e convivência da comunidade.
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Olá, viva, boa tarde. Já estamos de novo no ar, na segunda parte do Sons da Tarde. De segunda à sexta-feira, entre as 15 e as 18, estamos sempre consigo. Venha de lá connosco e passe uma excelente tarde na nossa companhia.

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1: O fim de semana vai começar mais cedo. Na Benedita FM, a boa onda do fim de semana começa logo à sexta à tarde. Até às seis, temos ótimas músicas para que você possa aproveitar bem o descanso, relaxando. Vai ver que nem se lembra que é sexta-feira.

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Quanto ao estado do tempo para o dia de amanhã, prevê-se um dia com o céu muito nublado, com possibilidade de ocorrência de períodos de chuva fraca. Obrigada pela sua preferência. Boa tarde.

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0: Vitória!
1: E como hoje é sexta-feira, é dia de boa disposição, o fim de semana está aí à porta, vamos então às músicas para dar aquele empurrãozinho, em jeito de passar bem mais rápido.

Ora bem, com este tema chegamos ao final da segunda hora, mas não se vai embora. Estaremos de volta após um curto intervalo para a terceira e última parte do nosso programa. Boa tarde.

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Vamos de novo para a última parte do nosso programa. E que bom que é saber que está desse lado a fazer-nos companhia e a ouvir as músicas que escolhemos para si aqui na Benedita FM. Continue connosco até às 18, há mais Sons da Tarde para você ouvir. Tenha uma excelente tarde a ouvir a Benedita FM.

Conheça agora todos os benefícios da natação. Existem muito poucos desportos tão completos e ao alcance de tanta gente como a natação. Bebés, grávidas e idosos podem tirar proveito deste desporto aeróbico de pouco impacto para os ossos. Qualquer pessoa, independentemente da idade, sexo ou profissão, pode fazer natação sem problemas, uma vez que a água é um meio muito benéfico para o corpo, relaxante, sem efeitos agressivos e favorece as funções orgânicas. Para além disso, a natação reduz o risco de episódios cardiovasculares, melhora o sistema respiratório, fortalece as articulações e sobe a autoestima.

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Boa tarde com a Benedita FM. Se só agora se está a juntar a nós, saiba que está na companhia do Sons da Tarde. E se está de férias, então faça votos para que estas estejam a ser do melhor que há. Continuem connosco, continuem com o Sons da Tarde da Benedita FM.

Quanto ao estado do tempo para o dia de amanhã, prevê-se um dia com o céu muito nublado, com possibilidade de ocorrência de períodos de chuva fraca. Continue connosco e com os sons da tarde até às 18h.

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1: 92 docentes convidados da Escola Superior de Artes e Design de Caldas da Rainha, apoiados por 32 docentes de carreira, alertam para o agravamento da precariedade no processo de transformação do Politécnico de Leiria. A Universidade de Leiria e Oeste, os professores, contestam a redução da duração dos contratos, das horas de contacto com os alunos e das condições remuneratórias, além da incerteza sobre a contratação para o próximo ano letivo. Defendem que os docentes convidados são essenciais à qualidade e identidade da escola. Investigadores do Centro de Investigação em Informática e Comunicações da Universidade de Leiria e Oeste desenvolveram um sistema autónomo de vigilância florestal, capaz de operar de forma permanente. Em colaboração com o Comando Territorial de Leiria da GNR, a tecnologia utiliza drones de última geração e uma doca inteligente que permite aterragem, carregamento e nova descolagem automáticos. Desta forma, enquanto um drone realiza a vigilância, o outro que recarrega a bateria, garantindo monitorização contínua. A solução, que dá continuidade ao projeto apresentado em 2025, está agora a ser aperfeiçoada e validada operacionalmente com o objetivo de reforçar a prevenção e detecção precoce de incêndios rurais e preparar uma futura implementação pelas autoridades competentes. O Centro Comercial La Vie, nas Caldas da Rainha, passou a integrar a rede de refúgios climáticos, uma iniciativa do Turismo de Portugal e da Associação Portuguesa dos Centros Comerciais. O espaço disponibiliza um ambiente climatizado, seguro e acessível para residentes e visitantes se protegerem durante períodos de temperaturas extremas, reforçando o seu papel de proximidade e apoio à comunidade. A Vila de Alesbarrota vai regressar ao século XIV, entre 13 e 16 de agosto, para assinalar os 640 anos da Batalha de Alesbarrota. O programa inclui mercado medieval, recriações históricas, acampamentos militares, animação da época, torneios, espetáculos de fogo, banquetes e gastronomia tradicional. Entre as novidades deste ano estão uma exposição fotográfica retrospectiva das edições anteriores, mais mercadores e a participação de coletividades locais com uma forte componente gastronómica, como explicou a Benedita FM Hélia Pimenta, presidente da Junta de Freguesia.
2: Vamos ter ali uma parte com uma exposição fotográfica que vai tentar reportar um bocadinho o que foram as edições anteriores, portanto uma exposição para lembrar que o que foi também para trás Alesbarrota medieval, e depois temos também nessa parte da animação temos três entidades da freguesia a colaborar com a Companhia Livre, que é a Chique Dança, pela Associação Recreativa de Chiqueda, S.A. Marionetas, com alguns espetáculos dele, e a Ala dos Artistas, que tem feito também um trabalho louvável em termos das artes a nível da freguesia. E depois mesmo a questão de termos, para além de mais mercadores, eu acho que aqui importa muito salientar as nossas coletividades com a parte gastronómica, daquilo que Alesbarrota tem de melhor.
1: O ponto alto das comemorações está marcado para 16 de agosto às 18 horas, com a grande recriação da batalha que garantiu a independência de Portugal. O Parque Verde de Alcobaça acolhe este domingo, dia 9 de agosto, às 10 da manhã, a iniciativa Parque Verde Ativo, com aulas gratuitas de condição física abertas à população, promovendo a prática regular de exercício, a melhoria da qualidade de vida e o fortalecimento da união e convivência da comunidade. O preço dos combustíveis deverá descer na próxima semana, segundo uma estimativa do Automóvel Clube de Portugal. O gasóleo poderá baixar cerca de 12 cêntimos por litro e a gasolina 12,5 cêntimos. O preço médio do gasóleo simples deverá ficar nos 1,93€ por litro, enquanto a gasolina 95 poderá recuar para 1,85€. Os valores são ainda provisórios e podem sofrer alterações com a evolução das cotações internacionais e do ISP. É tudo quanto a notícias. Ficam as previsões do estado do tempo para este sábado. Segundo o Instituto Português do Mar e da Atmosfera, é esperado um dia de céu com nebulosidade no norte e centro, com a possibilidade de ocorrência de precipitação e pequena descida da temperatura máxima no interior. 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

Olá, viva, boa tarde. Estamos a dar início a mais uma emissão de Discos Pedidos. Nesta sexta-feira, 7 de agosto, venha connosco, já sabe, até às 20. Estamos por aqui para atender os seus pedidos musicais. Você escolhe? Nós passamos. Para participar, só tem que ligar o número de sempre, mas que é sempre bom recordar.

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0: 18 horas, 11 minutos, ótima sexta, excelente fim de semana. Venha daí, participe neste, na emissão de Discos Pedetos. Agora, a primeira proposta de hoje chega de Samora Correia, do Salvador. Sugere Filipe Delgado, completamente apaixonado. Dedica a Maria Isabel de Santarém e ao pai.

0: 18 e 14, bom regresso a casa se for o caso. Se ainda está a trabalhar, fique bem com a Benedita FM. Para já vamos ouvir Graciano Saga, Vem Devagar Imigrante. A sugestão que chega de gorda da Carmil de Santos. Dica à sua família, a sua estrelinha Isabel Silvestre. Também à Manuela de Deus, à Natália Francisco, à Maria Isabel, aos imigrantes. Para todos com votos de um bom fim de semana.
1: Imigrante, vem devagar, por favor. Temos muito tempo para lá chegar. E depois, lá diz o velho ditado: mais vale um minuto na vida do que a vida no minuto.

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5: 18 horas 23 minutos, o termómetro lá fora marca 27 graus aqui bem no alto da Vila da Benedita. Vamos continuar com os seus discos pedidos, onde quer que nos ouça e está a participar. Para já vamos até à Brunhosa, é lá que nos escuta João Ferreira. Deseja ouvir Voltares, música de Rui Bandeira, a canção que dedica à mãe, à filha, à amiga Cristina, à amiga Dora e à amiga Joana, também aos ouvintes da Benedita FM, para todos com votos de um bom fim.

18:27, fique ligado com a sua rádio, a sua música. Agora, Nuno Ribeiro, vamos ouvir o tema Longe, a proposta que chega do Carregal de Óbitos da Tomélia Silva. Deseja dedicar a uma pessoa especial e à Mariana.

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2: Tempo agora para irmos até à Marinha Grande. É lá que nos escuta Mário Fernandes. Deseja ouvir Marco Paulo, Mais e Mais Amores, a canção que dedica aos ouvintes da Benedita FM, a Ana Figueiredo e também à Neita.

Francisco Espedidos, obrigada por estar desse lado. Já sabe, até às 20 estamos por aqui com as suas propostas musicais. E a seguir temos Jorge Guerreiro, o tema Cowboyada. A sugestão, esta chega de peniche da Maria do Carmo Reis, dedica aos filhos.

Deus com os pedidos, para já com mais uma proposta. Chega de Ferrel, do Arthur da Conceição. Deseja ouvir Tony Carreira, Sonhos de Menino, a canção que dedica aos ouvintes da Benedita FM. Também às todas as autoridades e à doutora Alda Marques.

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5: Venha daí connosco e bom regresso a casa, se for o seu caso. Para já vamos atender a proposta musical que chega do peso da Olga Alves. Deseja ouvir Rockset, este de Luck, simplesmente para recordares.

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1: 18:51, é assim que vamos continuar já com mais propostas musicais nesta emissão de sexta-feira. KPLB, um anjo, é a próxima sugestão. Chega dos casais da Boa Vista, da Isabel Silvestre, dica à sua família, a Helena Silva com boa recuperação, Carmil de Santos, Irmelinda Lopes, também ao Carlos Dias e família, aos ouvintes da Benedita FM com votos de um bom fim de semana.

Entramos nos últimos minutos desta primeira parte de Discos Pedidos. Há mais uma hora para ouvir, depois das 19. Agora, Kátia Costa, que nos ouve na Nazaré, deseja ouvir Bob Sinclair, Love Generation, simplesmente para recordar. Até já!

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1: Estamos de volta para a segunda parte de Discos Pedidos. É a missão para esta sexta-feira, 7 de agosto. Venha connosco até às 20. Estamos por aqui para atender as suas propostas, que muito agradecemos. João Ruiva, que nos ouve em Monte Real, deseja ouvir à toa com os Dama o tema 112, canção que dedica a todo o auditório da Benedita FM. Hoje...

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1: Ótima sexta, bom fim de semana com a Benedita FM. Por aqui mais sugestões para atender. Atendemos agora a sugestão da Matilde Estrela, que nos ouve em Porto de Mós. Deseja ouvir Piquica. O tema hoje tem dedicado a todas as pessoas amigas.

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1: É escusado continuar a ligar connosco. Estamos preenchidos com os seus pedidos até às 20 para novas propostas. Agora só mesmo na segunda-feira, depois das 18. Atendemos agora ao pedido da Emília Cordeiro, que nos ouve em Alcobaça. Deseja ouvir Sónia Portela, o tema Eu Vou Seguir, simplesmente para ouvir.

Bom regresso a casa, se for o caso. Fico ligado com a Benedita FM. Para já, com o pedido da Trindade Rocha, que nos ouve em Pataios. Deseja ouvir a música de Sónia Flávia, Eu Sou a Tua Tentação, para dedicar aos ouvintes da Benedita FM.

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1: 19:17, continuamos com mais propostas musicais. Agora vamos atender o pedido do Agostinho Bretos, que nos escuta no Casalinho. Deseja ouvir Zé Amaro, Meu Coração de Cowboy Apaixonado. Dedica aos filhos, aos netos, aos ouvintes da Benedita FM, com votos de um bom fim de semana.

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6: Desde que os pedidos venha daí connosco, onde quer que esteja, a sua rádio está consigo. E atendemos mais uma sugestão do João Paulo, que nos ouve no Bom Sucesso. Deseja ouvir a música de Fernando Daniel, o tema emocional, simplesmente para ouvir.

Segunda a sexta, entre as 18 e as 20, discos pedidos a sua melhor companhia. Atendemos agora o pedido da Marta Tomás, que nos escuta em Turquelles, a ouvir a música de David Carreira, o tema Vida Boa, dedica aos ouvintes da Benedita FM.

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3: Termina a sua semana ao som dos seus discos pedidos. Obrigada pela preferência. Ângelo Gomes, que nos ouve em Alcobaça, deseja ouvir Márcio Amar, o tema Tá Na Hora, a canção que dedica a todas as pessoas amigas, com votos de bom fim de semana.

esta emissão de Discos Pedidos de final de semana. Agora atendemos o pedido da Marina Alves, que nos escuta em Fátima. Sugere Katy Perry o tema Watch It Burn para dedicar aos ouvintes da Penedita FM.

Emissão de final de semana, ao som dos seus discos pedidos. Obrigada por estar desse lado. José Pimenta, que nos escuta em Alcobaça, deseja ouvir Marco Rodrigues com Áurea, o tema Recomeço, simplesmente para ouvir.

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2: Passamos para a próxima proposta musical. Agora atendemos o pedido da Maria Fernandes, que nos ouve em Benedita. Sugere a música de Margarida, Somi, para dedicar a todas as pessoas amigas.

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1: Discos pedidos, obrigada pela sua preferência. Vamos juntos até às 20. Atendemos já mais uma sugestão musical. A proposta que chega de Rio Maior, do Ricardo Santos, a deseja ouvir a música de Vítor Rodrigues. Cuidado, simplesmente para ouvir.

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1: Obrigada pela preferência. Bom fim de semana com a Benedita FM. Atendemos já o pedido da Cristiana Correia, que nos ouve em Turquel, deseja ouvir no Ninho Navarro, Mulher dos Meus Sonhos, simplesmente para ouvir.

preferência, já sabe, até às 20 contamos com os seus discos pedidos. E agora atendemos a proposta da Patrícia Ferreira, que nos ouve no Casal da Areia. Deseja ouvir a música de Pedro Dias, Vai Devagarinho, a canção que dedica a todas as

reta final desta emissão de sexta-feira de Disco Espedetos. Foi ótimo estar na sua companhia. Segunda, quando forem 18 horas, estaremos de regresso para mais uma semana deste que é um programa feito por si e para si. Disco Espedetos. Depois das 20, não perca o Lusitânia Expresso com António Silva. O convite é para que fique com a Benedita FM. Bom fim de semana.

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Seja muito bem-vindo, está no ar o Lusitânia Expresso, uma viagem pelas músicas calmas. Começamos esta nossa viagem ao som dos Queen, The Show Must Go On, depois Jorge Palma e Beyoncé.

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4: Início da segunda parte de emissão desta semana, da primeira hora de emissão desta semana do Lusitânia Express. Seguimos com os Lighthouse Family, In Excess e o clássico para os Cars, chama-se Drive.

Way the Land of Thousand Words de Scissor Sisters. Seguimos agora com Paciência, um original do brasileiro Lenin, para a voz de João Pedro Paes e Mafalda Veiga, os Velvet Revolver e os Foreigner.

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4: Início da segunda hora de emissão desta semana de Lusitânia Expresso. Só agora chegou a Saiba, que já perdeu a primeira de 4 horas de programa, que todas as semanas o acompanha numa viagem pelas músicas calmas. Começamos muito bem acompanhados com Robbie Williams e Nicole Kidman. Chama-se Something Stupid. Depois o Screen Rush e Cutting Crew.

Phil Collins, Alphaville e Carlos Paião acompanham-nos durante os próximos instantes em mais uma sequência de grandes canções aqui no Lusitânia Expresso.

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Cristina Aguilera, Adelaide Ferreira e Céline Dion são as minhas próximas três propostas no feminino, aqui numa viagem pelas músicas calmas, o Lusitânia Expresso.

Daqui a pouco não perca Assim Foi para Isabel Pantoja e os Gun com o espetacular The Only One. Mas abrimos a sequência ao som do clássico de Elvis Costello, X.

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1: Os serviços municipalizados de Alcobaça foram distinguidos com o selo de usabilidade e acessibilidade nível prata pelo trabalho desenvolvido na melhoria dos seus canais digitais. A distinção reconhece a aplicação de boas práticas de usabilidade, acessibilidade e inclusão, proporcionando uma navegação mais simples e garantindo um acesso mais igualitário à informação e aos serviços online. O Centro Comercial La Vie, nas Caldas da Rainha, passou a integrar a rede de refúgios climáticos, uma iniciativa do Turismo de Portugal e da Associação Portuguesa dos Centros Comerciais. O espaço disponibiliza um ambiente climatizado, seguro e acessível para residentes e visitantes se protegerem durante períodos de temperaturas extremas, reforçando o seu papel de proximidade e apoio à comunidade. O município da Olaria desafia residentes, agentes culturais e associações e todos os que têm ligação ao Conselho a participar no questionário da candidatura à Capital Portuguesa da Cultura 2028. O objetivo é recolher opiniões, expectativas e propostas que ajudem a definir a estratégia da candidatura num processo aberto e participado. O questionário pode ser preenchido até 10 de agosto. 92 docentes convidados da Escola Superior de Artes e Design de Caldas da Rainha, apoiados por 32 docentes de carreira, alertam para o agravamento da precariedade no processo de transformação do Politécnico de Laria em Universidade de Laria e Oeste. Os professores contestam a redução da duração dos contratos, das horas de contacto com os alunos e das condições remuneratórias, além da incerteza sobre a contratação para o próximo ano letivo. Defendem que os docentes convidados são essenciais à qualidade e identidade da escola. A vila de Alesbarrota vai regressar ao século XIV, entre 13 e 16 de agosto, para assinalar os 640 anos da Batalha de Alesbarrota. O programa inclui mercado medieval, recriações históricas, acampamentos militares, animação da época, torneios, espetáculos de fogo, banquetes e gastronomia tradicional. Entre as novidades deste ano estão uma exposição fotográfica retrospectiva das edições anteriores, mais mercadores e a participação de coletividades locais, com uma forte componente gastronómica, como explicou à Benedita FM Hélia Pimenta, presidente da Junta de Freguesia.
2: Vamos ter ali uma parte com uma exposição fotográfica que vai tentar reportar um bocadinho o que foram as edições anteriores, portanto uma exposição para lembrar que o que foi também para trás a Alesbarrota medieval, e depois temos também nessa parte da animação temos três entidades da freguesia a colaborar com a Companhia Livre, que é a Chique Dança, pela Associação Recreativa de Chiqueda, S.A. Marionetas, com alguns espetáculos dele, e a Ala dos Artistas, que tem feito também um trabalho louvável em termos das artes a nível da freguesia. E depois mesmo a questão de termos, para além de mais mercadores, eu acho que aqui importa muito salientar as nossas coletividades com a parte gastronómica, daquilo que Alesbarrota tem de melhor.
1: O ponto alto das comemorações está marcado para 16 de agosto às 18 horas, com a grande recriação da batalha que garantiu a independência de Portugal. O Parque Verde de Alcobaça acolhe este domingo, dia 9 de agosto, às 10 da manhã, a iniciativa Parque Verde Ativo, com aulas gratuitas de condição física abertas à população, promovendo a prática regular de exercício, a melhoria da qualidade de vida e o fortalecimento da união e convivência da comunidade. A primeira fase do Concurso Nacional de Acesso ao Ensino Superior de 2026 registou 60.391 candidatos, mais 21,8% do que no ano passado, e o número mais elevado desde 1996, excluindo os anos da pandemia. Segundo os dados divulgados pelo Instituto para o Ensino Superior, foram apresentadas mais 10.796 candidaturas face a 2025. O número poderá ainda aumentar após a divulgação dos resultados da reapreciação dos exames nacionais. É tudo quanto a notícias, estas e outras, para consultar qualquer hora no nosso site em beneditofm.pt.
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5: Início da terceira hora de emissão de Lusitânia Expresso desta semana, uma hora que, como sempre, é dedicada a muita música e poucas palavras. Nesta primeira sequência vai ouvir, entre outros, Quinta do Will, com o espetacular A Única das Amantes, os Chutes e Pontapés, Lúcia Muniz em dueto com Paulo Gonzo, mas para começar, Ana Carolina, chama-se Quem de Nós Dois. Eu...

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5: Agora e até bem perto do sinal horário, seguimos com cerca de meia hora de música sem interrupções, onde vai ouvir, entre outros, Sérgio Godinho, Márcia com JP Simões, Miguel Araújo, mas para abrir a sequência, os The Gift com Primavera.

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4: Início da terceira hora de emissão desta semana do Lusitânia Expresso. Começamos com Lara Fabian, Adagio, depois Dance Me to the Hand of Love de Leonard Cohen e os Nightwish.

Para trás ficaram os Rádio Macau com Amanhã é Sempre Longe Demais. Seguimos agora com uma grande recordação para os anos 60, The Righteous Brothers com Unchained Melody. Depois Manhattan's Kiss and Say Goodbye, também nos anos 60. E mais cá para a frente já, Rita Guerra, chama-se Chegar a Ti.

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Esta é uma daquelas canções que quem teve a oportunidade de ver ao vivo sabe do que falo. É um momento particular intenso nos concertos onde Roger Waters dá tudo de tudo. Chama-se Perfect Sense. Logo depois, os Pretenders e Tim.

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Foi Vili Valo e Natália Avellón, regravação para Summer Wine, um clássico dos anos 60, aqui com um cheirinho a banda sonora de um filme de James Bond. Para terminar o Lusitânia Expresso desta semana, seguimos então com os UHF, chama-se Uma Valsa, Uma Dança. O nosso encontro, já sabe, está marcado para a próxima semana para mais uma viagem de 4 horas pelas músicas calmas. Até lá!

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0: 19 graus. www.beneditafm.pt. 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